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0: 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São 7 horas.
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0: 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São 8 horas.
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4: São 9 horas.
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5: A intervenção realizada pela Câmara de Caminha em junho no histórico Chafariz do Terreiro, classificado como um monumento nacional, esteve em debate na última Assembleia Municipal com o Partido Socialista a exigir esclarecimentos sobre a legalidade dos procedimentos adotados e os materiais utilizados pela Câmara Municipal naquela intervenção. A Presidente do Município justifica que a Câmara avançou com a intervenção no Chafariz sem os devidos pareceres pelo estado de abandono em que se encontrava aquele monumento. A autarca acrescentou ainda que a intervenção era uma questão de saúde pública por existirem no seu interior vários animais mortos em estado de decomposição. No período antes da ordem do dia da última Assembleia Municipal, o deputado do PS, João Domingues, começou por lembrar o pedido de esclarecimento apresentado pela sua bancada no passado mês de julho sobre a intervenção levada a cabo no Chafariz pela Câmara Municipal. O deputado questionou a Presidente do Executivo sobre quem executou os trabalhos, se tinham sido solicitados pareceres a entidades externas, já que se trata de um monumento classificado, e quais tinham sido os materiais utilizados na intervenção.
6: No dia 24 de junho, o Partido Socialista solicitou-lhe por escrito esclarecimentos quanto à limpeza e pintura do Chafariz de Caminha, informando que se tratava de um monumento nacional, categoria que lhe foi legalmente conferida. Foi-lhe transmitido que o chafariz tinha sido limpo com uma máquina de pressão, que o seu gradeamento tinha sido pintado em cores distintas e que as suas torneiras tinham sido pintadas de dourado, quando antes eram verdes. As perguntas foram as seguintes. Quem executou esta intervenção? Foram solicitados pareceres às entidades externas com competência na matéria? Se sim, requer-se cópia dos pedidos formulados. Tendo os pareceres sido solicitados, requer-se cópia desses pareceres. Pediram-se também esclarecimentos quanto aos materiais utilizados nesta intervenção. Em 9 de julho, Vossa Excelência respondeu, de forma vaga, que os trabalhos foram executados por trabalhadores do município no âmbito das respectivas funções e sob coordenação dos serviços municipais de arqueologia e supervisão superior. Diz ainda, entre outras coisas, que esta intervenção foi previamente comunicada à CCDRN Norte, enquanto entidade competente em matéria de proteção do património, conforme documento que se anexa. Sucede que, na sua resposta, Vossa Excelência não anexa nenhum documento. No ponto 6 desta mesma resposta, confirma que o chafariz foi lavado com máquina de pressão. Senhora Presidente da Câmara Municipal de Caminha, foram ou não solicitados pareceres às entidades externas com competência na matéria? Se sim, porque é que não enviou cópia desses pedidos e desses pareceres? Vai ou não enviá-los à bancada do Partido Socialista?
5: Em resposta à intervenção do deputado socialista, a Presidente da Câmara de Caminha, Liliana Silva, confirmou que os trabalhos tinham sido realizados por trabalhadores municipais, sob acompanhamento dos serviços de arqueologia, e reconheceu que a intervenção avançou antes de existir uma resposta da CCDRN.
7: Foram solicitados pareceres, nós estamos neste momento a elaborar um relatório, foi feito, a comunicação foi feita à entidade, foi feita à entidade, mas atenção, nós não fizemos na altura, avançou-se, não tenho qualquer problema em assumir, avançou-se com a limpeza do chafariz, ainda sem a resposta, porque já não dava para esperar mais.
5: Liliana Silva justificou a decisão de intervir antes da chegada dos parceiros das entidades com aquilo que classificou ser uma situação de abandono do chafariz. A intervenção foi igualmente justificada como uma questão de saúde pública. A Presidente da Câmara afirmou que a autarquia teve de acelerar os trabalhos perante a situação encontrada e criticou o anterior executivo pela forma como, segundo disse, o equipamento teria sido deixado.
7: Não dava para esperar mais porque estavam 5 gaivotas mortas, tinha 2 pombos em extremo estado de decomposição, a iluminação estava avariada há anos, a bomba d'água estava avariada há anos E o que foi feito ali foi essencialmente recuperar aquele património que estava devoluto e ao abandono há anos. E deixe-me dizer-lhe, pegando até um bocadinho nas palavras aqui da Joana White, fiquei muito admirada quando vi, vocês tinham acabado de já deixar de estar no executivo e vocês próprios fazem um comunicado a dizer, pasme-se, imaginem, o património histórico não se preserva apenas em discursos institucionais ou em fotografias. Preserva-se com trabalho diário, atenção e constante e respeito pelos espaços que fazem parte da memória coletiva. E o estado atual do histórico Chafariz de Caminha é um retrato preocupante do abandono e da falta de visão da Câmara Municipal. Eu penso que vocês estavam a falar de vocês próprios, porque vocês que deixaram o Chafariz ao abandono, com total falta de limpeza, com animais mortos lá dentro, a iluminação não funcionava, as bombas de água não funcionaram, recuperamos tudo, tivemos que acelerar, é verdade, mas recuperamos tudo. E agora vocês vêm criticar e estão preocupados se temos o parecer ou não temos o parecer.
5: O deputado socialista Miguel Gonçalves, que também foi presidente da Junta de Freguesia da sede do Conselho, apontou aquilo que considerou serem contradições entre a resposta escrita anteriormente dada pela Câmara e a argumentação apresentada durante a Assembleia Municipal. Segundo essa resposta, a intervenção teria integrado uma prática de limpeza e manutenção recorrente que vinha sendo realizada ao longo dos anos e de anteriores mandatos autárquicos.
8: Foi dito aqui, para o senhor presidente de Câmara, enfim, eu entendo que às vezes quando se vem para aqui nos empolgamos um pouco, eu também faço, também me acontece a mesma coisa. O senhor presidente de Câmara disse aqui, para toda a gente ouvir, que o chafariz de Caminha estava abandonado e que vocês foram recuperá-lo. Então eu não entendo a afirmação que deu à resposta na sequência de um pedido que foi feito pelo deputado João Domingos, disse assim na sua resposta. De acordo com a informação recolhida junto dos serviços municipais, a intervenção realizada inseriu-se numa prática de limpeza e manutenção corrente do chafariz que vinha sendo seguida ao longo dos vários anos e em anteriores mandatos autárquicos. Senhor Presidente, fica clara o seu pensamento. Está aqui escrito, está aqui pensado, ponderado e não foi uma situação que eu disse aqui sem refletir. A senhora reconheceu que no passado tinha-se feito serviço de limpeza, manutenção. Eu, como Presidente da Junta de Caminha, digo-lhe olhos nos olhos, foi feito muitas vezes. E também lhe queria perguntar outra situação. Quero perguntar outra situação. Durante 8 meses que vocês tiveram a governar, nunca limparam chafariz? É que isso explica as abas mortas. E explica entupimento. É que em 8 meses, combinamos que isso não é uma boa prática.
5: Miguel Gonçalves questionou ainda a opção dos serviços camarários de pintar as torneiras de dourado, uma decisão posteriormente revertida.
8: A questão de pintar de dourado, o que é que presidiu essa opção? E depois queria-lhe perguntar, bem, Sr. Presidente, não me deixam fazer perguntas, é um bocado difícil.
9: Prossiga, Sr. Deputado.
8: E queria-lhe perguntar porque é que reverteram, e bem, essa situação dourada, que ficava horrível, mas também queria saber porque é que modificaram de opinião.
5: A Presidente da Câmara contestou a ideia de que a situação de abandono pudesse ser atribuída apenas aos meses de governação do atual Executivo, afirmando que as avarias da iluminação e da bomba d'água eram anteriores. Defendeu também que o estado de composição dos animais encontrados demonstrava, na sua perspectiva, que o problema se prolongava há bastante tempo. Há anos, afirmou.
7: Senhor deputado Miguel Gonçalves, não foi em 8 meses, não é boa prática, nem deixa de ser boa prática. Fizemos a intervenção, mal tivemos possibilidade, depois de todas aquelas intempéries que sofremos também em janeiro e em fevereiro. Começamos logo a tratar disso. Mas deixe-me dizer-lhe que vocês no vosso escrito escrevem assim, e foi logo, não foi em 8 meses, vocês escreveram isto passado 5 meses. Imagina, o estado atual do histórico do chafariz é um retrato preocupante do abandono e da falta de visão da Câmara para com o património e a imagem da vila. Aquilo que outrora foi um símbolo vivo da identidade local, um ponto de encontro e um elemento de beleza urbana, encontra-se hoje votado ao desleixo, sem manutenção digna, sem limpeza regular e, mais grave ainda, sem água a correr nas suas taças e bicas. Senhor deputado Miguel Gonçalves, aos anos que aqueles motores estavam a variados. Senhor deputado Miguel Gonçalves, fomos nós que colocamos lá o motor a funcionar. Senhor deputado Miguel Gonçalves, aos anos que aquilo não tinha iluminação. Senhor deputado Miguel Gonçalves, nenhuma pedra fica preta ao fim de 4 meses. Senhor deputado Miguel Gonçalves, o estado de decomposição daqueles pássaros não era de 4 meses, era de anos. votado ao abandono, sabe? E ria-se à vontade.
9: Silêncio, por
7: porque
9: favor.
7: A população do concelho da freguesia de Caminha viu perfeitamente o que é que saiu de lá. Eu, se estivesse no seu lugar, não me ria. O trabalho que foi feito foi sério. Foi sério. Foi tratada ali uma questão de saúde pública, Sr. Deputado Miguel Gonçalves. Um mínimo de respeito pelo trabalho feito.
5: A questão da comunicação à CCTRN voltou a ser abordada pelo deputado João Domingues, que acusou o Presidente da Câmara de contradições entre a resposta dada por escrito aos deputados socialistas e aquela que acabava de dar na reunião.
6: Tenho aqui uma resposta sua, supostamente, está assinada por si, enviada por si, que diz, informa-se que a necessidade de intervenção tempestiva foi previamente comunicada à Comissão de Coordenação e Desenvolvimento Regional do Norte, CCDR-NORN, enquanto entidade tutelar competente em matéria de proteção do património cultural classificado, quer na fase de comunicação da necessidade de intervenção, conforme documento que se anexa. Minha pergunta é esta, foi esta resposta é sua? Sim, esta é uma pergunta, preciso saber, porque isto vai contra aquilo que disse aqui há bocadinho. Há bocado disse, corrija-me se estou enganado, disse que não pediu nenhum parecer prévio antes da intervenção.
5: Liliana Silva confirmou que a necessidade de intervenção tinha sido comunicada à entidade responsável pelo património, mas que a Câmara avançou sem aguardar pela resposta, invocando a urgência da situação. A autarca estabeleceu ainda uma comparação com outras intervenções no Centro Histórico de Caminha, onde a Câmara, segundo afirmou, continua a aguardar a autorização ao parecer da CCDRN, nomeadamente num largo da Junta de Freguesia e Rua da Corredora.
7: Sim, Sr. Deputado João Domingues, foi comunicada à CCDRN, não obtivemos a resposta a seguir. Por isso é que foi uma intervenção tempestiva, dada a gravidade e a necessidade de fazer intervenção. Deixe-me até dizer-lhe outra coisa. Sabe que nós queremos fazer a intervenção, por exemplo, na praça, em frente à Junta de Freguesia e na Rua da Corredora. E estamos a aguardar, porque não é tempestivo, não há uma urgência tão grande quanto aquela que era uma questão de saúde pública. Estamos a aguardar ainda que a CCDRN nos diga que podemos fazer a intervenção naquelas pedras que lá estão, porque é zona centro histórico. Neste caso em concreto, precisávamos mesmo de fazer a intervenção de imediato.
5: O deputado João Domingues perguntou ainda quem decidiu avançar com os trabalhos e se a intervenção tinha sido precedida de algum parecer externo técnico.
6: Senhora Presidente da Câmara, muito bem, esta resposta foi dada por si e o que eu lhe pergunto é quem é que decidiu fazer essa intervenção. É um dos esclarecimentos, quem é que pediu para fazer essa intervenção nos chafariz e depois que deixe aqui claro se essa intervenção foi precedida ou não de algum parecer externo técnico.
5: A Presidente respondeu que as decisões da Câmara Municipal são tomadas em conjunto e que os trabalhos foram acompanhados pelo arqueólogo da autarquia.
7: As decisões da Câmara Municipal de Caminha são tomadas em conjunto. Primeira resposta. Segunda resposta, Sr. Deputado João Domingues, relativamente ao parecer externo técnico, foi acompanhado pelo arqueólogo da Câmara Municipal de Caminha, no sentido também de fazer alguma verificação da intervenção.
5: O debate terminou num tom mais tenso, com o Presidente da Câmara a lamentar que o deputado socialista não reconhecesse publicamente o trabalho desenvolvido pelo atual executivo.
7: Deixe-me dizer-lhe outra coisa. E podemos continuar aqui, pode-me vir aqui fazer mais 20 perguntas sobre os parceiros, sobre tudo e mais alguma coisa. Eu lamento é que não tenha a hombridade também de chegar cá algumas vezes e nos dar os parabéns pelo trabalho que estamos a fazer. Muito obrigada.
5: João Domingues respondeu que não aceitava que a sua posição política fosse interpretada como falta de hombridade por não fazer fretes políticos ou colocar apenas questões agradáveis à Câmara.
6: Presidente da Câmara, não lhe admito que ponha em causa a minha hombridade só porque não venho para aqui fazer-lhe fretes políticos ou colocar-lhe questões agradáveis. Já percebi que não quer responder a determinadas questões, apesar de o fazer. Acaba por não esclarecer ninguém. Agora, não lhe admito que seja a última vez que venha aqui fazer isso que acabou de fazer, está bem?
5: Em suma, a discussão deixou em aberto a questão documental e procedimental da intervenção levada a cabo pela Câmara do Chafariz, que é Monumento Nacional. A Câmara admite ter comunicado a intervenção à CCDRN, mas confirma que avançou antes de receber respostas, justificando essa decisão pela urgência e pelas condições encontradas no Chafariz. Ao mesmo tempo, o PS mantém o questionamento sobre os pareceres, os procedimentos adotados e as opções tomadas na intervenção. O Instituto Português do Mar e da Atmosfera elevou para 12 os distritos de Portugal Continental, que estão até quarta-feira sob aviso amarelo devido à previsão de chuva por vezes forte. Inicialmente, o IPMA tinha colocado os distritos de Viana do Castelo, Porto, Braga, Vila Real, Aveiro, Viseu, Leiria e Coimbra, mas na manhã de segunda-feira, num novo comunicado, o IPMA coloca também os distritos de Lisboa, Santarém, Guarda e Leiria. O IPMA colocou também com aviso amarelo os distritos do Porto, Viana do Castelo e Braga, devido à previsão de vento forte com rajadas até 70 a 80 km por hora. O aviso amarelo é o menos grave de uma escala 3 e é emitido sempre que existe uma situação de risco para determinadas atividades dependentes da situação meteorológica. 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
3: São 10 horas.
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8: São 11 horas.
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15: A intervenção realizada pela Câmara de Caminha em junho no histórico Chafariz do Terreiro, classificado como um monumento nacional, esteve em debate na última Assembleia Municipal com o Partido Socialista a exigir esclarecimentos sobre a legalidade dos procedimentos adotados e os materiais utilizados pela Câmara Municipal naquela intervenção. A Presidente do Município

0: Tipo justifica que a Câmara avançou com a intervenção no chafariz sem os devidos pareceres pelo estado de abandono em que se encontrava aquele monumento. A autarca acrescentou ainda que a intervenção era uma questão de saúde pública por existirem no seu interior vários animais mortos em estado de decomposição. No período antes da ordem do dia da última Assembleia Municipal, o deputado do PS, João Domingues, começou por lembrar o pedido de esclarecimento apresentado pela sua bancada no passado mês de julho sobre a intervenção levada a cabo no chafariz pela Câmara Municipal. O deputado questionou a Presidente do Executivo sobre quem executou os trabalhos, se tinham sido solicitados pareceres a entidades externas, já que se trata de um monumento classificado, e quais tinham sido os materiais utilizados na intervenção.
1: No dia 24 de junho, o Partido Socialista solicitou-lhe por escrito esclarecimentos quanto à limpeza e pintura dos chafariz de Caminha, informando que se tratava de um monumento nacional, categoria que lhe foi legalmente conferida. Foi-lhe transmitido que o chafariz tinha sido limpo com uma máquina de pressão, que o seu gradeamento tinha sido pintado em cores distintas e que as suas torneiras tinham sido pintadas de dourado, quando antes eram verdes. As perguntas foram as seguintes: quem executou esta intervenção? Foram solicitados pareceres às entidades externas com competência na matéria? Se sim, requer-se cópia dos pedidos formulados. Tendo os pareceres sido solicitados, requer-se cópia desses pareceres. Pediram-se também esclarecimentos quanto aos materiais utilizados nesta intervenção. Em 9 de julho, Vossa Excelência respondeu, de forma vaga, que os trabalhos foram executados por trabalhadores do município no âmbito das respectivas funções e sob coordenação dos serviços municipais de arqueologia e supervisão superior. Diz ainda, entre outras coisas, que esta intervenção foi previamente comunicada à CCDRN Norte, enquanto entidade competente em matéria de proteção do património, conforme documento que se anexa. Sucede que, na sua resposta, Vossa Excelência não anexa nenhum documento. No ponto 6 desta mesma resposta, confirma que o chafariz foi lavado com máquina de pressão. Senhora Presidente da Câmara Municipal de Caminha, foram ou não solicitados pareceres às entidades externas com competência na matéria? Se sim, porque é que não enviou cópia desses pedidos e desses pareceres? Vai ou não enviá-los à bancada do Partido Socialista?
0: Em resposta à intervenção do deputado socialista, a Presidente da Câmara de Caminha, Liliana Silva, confirmou que os trabalhos tinham sido realizados por trabalhadores municipais, sob acompanhamento dos serviços de arqueologia, e reconheceu que a intervenção avançou antes de existir uma resposta da CCDRN.
2: Foram solicitados pareceres, nós estamos neste momento a elaborar um relatório, foi feito, a comunicação foi feita à entidade, foi feita à entidade, mas atenção, nós não fizemos na altura, avançou-se, não tenho qualquer problema em assumir, avançou-se com a limpeza do chafariz, ainda sem a resposta, porque já não dava para esperar mais.
0: Liliana Silva justificou a decisão de intervir antes da chegada dos parceiros das entidades com aquilo que classificou ser uma situação de abandono do chafariz. A intervenção foi igualmente justificada como uma questão de saúde pública. A Presidente da Câmara afirmou que a autarquia teve de acelerar os trabalhos perante a situação encontrada e criticou o anterior executivo pela forma como, segundo disse, o equipamento teria sido deixado.
2: Não dava para esperar mais porque estavam 5 gaivotas mortas, tinha 2 pombos em extremo estado de decomposição, a iluminação estava avariada há anos, a bomba d'água estava avariada há anos e o que foi feito ali foi essencialmente recuperar aquele património que estava devoluto e ao abandono há anos. E deixe-me dizer-lhe, pegando até um bocadinho nas palavras aqui da Joana White, fiquei muito admirada quando vi, vocês tinham acabado de já deixar de estar no executivo e vocês próprios fazem um comunicado a dizer, pasme-se, imaginem, o património histórico não se preserva apenas em discursos institucionais ou em fotografias. Preserva-se com trabalho diário, atenção e constante e respeito pelos espaços que fazem parte da memória coletiva. E o estado atual do histórico chafariz de Caminha é um retrato preocupante do abandono e da falta de visão da Câmara Municipal. Eu penso que vocês estavam a falar de vocês próprios, vocês que deixaram o chafariz ao abandono, com total falta de limpeza, com animais mortos lá dentro, a iluminação não funcionava, as bombas d'água não funcionaram, recuperamos tudo, tivemos que acelerar, é verdade, mas recuperamos tudo e agora vocês vêm criticar e estão preocupados se temos o parecer ou não temos o parecer.
0: O deputado socialista Miguel Gonçalves, que também foi presidente da Junta de Freguesia da sede do Conselho, apontou aquilo que considerou serem contradições entre a resposta escrita anteriormente dada pela Câmara e a argumentação apresentada durante a Assembleia Municipal. Segundo essa resposta, a intervenção teria integrado uma prática de limpeza e manutenção recorrente que vinha sendo realizada ao longo dos anos e de anteriores mandatos autárquicos.
3: Foi dito aqui, pelo Sr. Presidente de Câmara, enfim, eu entendo que às vezes quando se vem para aqui nos empolgamos um pouco, eu também faço, também me acontece a mesma coisa. A senhora Presidente de Câmara disse aqui, para toda a gente ouvir, que o chafariz de Caminha estava abandonado e que vocês foram recuperá-lo. Então eu não entendo a afirmação que deu à resposta na sequência de um pedido que foi feito pelo deputado João Domingos, disse assim na sua resposta: de acordo com a informação recolhida junto dos serviços municipais, a intervenção realizada inseriu-se numa prática de limpeza e manutenção corrente do chafariz que vinha sendo seguida ao longo dos vários anos e em anteriores mandatos autárquicos. Senhor Presidente, fica clara o seu pensamento. Está aqui escrito, está aqui pensado, ponderado, e não foi uma situação que eu disse aqui sem refletir. A senhora reconheceu que no passado tinha-se feito serviço de limpeza, manutenção. Eu, como Presidente da Junta de Caminha, digo-lhe olhos nos olhos, foi feito muitas vezes. E também lhe queria perguntar outra situação. Quero perguntar outra situação. Durante 8 meses que vocês tiveram a governar, nunca limparam o chafariz? Aqui se explica as abas mortas. E explica entupimento. É que em 8 meses, combinamos que isso não é uma boa prática.
0: Miguel Gonçalves questionou ainda a opção dos serviços camareiros de pintar as torneiras de dourado, uma decisão posteriormente revertida.
3: A questão de pintar de dourado, o que é que presidiu essa opção? E depois queria lhe perguntar, bem, Sr. Presidente, não me deixam fazer perguntas, é um bocado difícil.
4: Prossiga, Sr. Deputado.
3: E queria lhe perguntar porque é que reverteram, e bem, essa situação dourada, que ficava horrível, mas também queria saber porque é que modificaram de opinião.
0: A Presidente da Câmara contestou a ideia de que a situação de abandono pudesse ser atribuída apenas aos meses de governação do atual Executivo, afirmando que as avarias da iluminação e da bomba d'água eram anteriores. Defendeu também que o estado de composição dos animais encontrados demonstrava, na sua perspectiva, que o problema se prolongava há bastante tempo. Há anos, afirmou.
2: Senhor deputado Miguel Gonçalves, não foi em 8 meses, não é boa prática, nem deixa de ser boa prática. Fizemos a intervenção, mal tivemos possibilidade, depois de todas aquelas intempéries que sofremos também em janeiro e em fevereiro. Começamos logo a tratar disso. Mas deixe-me dizer-lhe que vocês no vosso escrito escrevem assim, e foi logo, não foi em 8 meses, vocês escreveram isto passado 5 meses. Imagina, o estado atual do histórico do chafariz é um retrato preocupante do abandono e da falta de visão da Câmara para com o património e a imagem da vila. Aquilo que outrora foi um símbolo vivo da identidade local, um ponto de encontro e um elemento de beleza urbana, encontra-se hoje votado ao desleixo, sem manutenção digna, sem limpeza regular e, mais grave ainda, sem água a correr nas suas taças e bicas. Senhor deputado Miguel Gonçalves, aos anos que aqueles motores estavam a variados. Senhor deputado Miguel Gonçalves, fomos nós que colocamos lá o motor a funcionar. Senhor deputado Miguel Gonçalves, aos anos que aquilo não tinha iluminação. Senhor deputado Miguel Gonçalves, nenhuma pedra fica preta ao fim de 4 meses. Senhor deputado Miguel Gonçalves, o estado de decomposição daqueles pássaros não era de 4 meses, era de anos. Votado ao abandono, sabe? E ria-se à vontade.
4: Silêncio, por
2: porque
4: favor.
2: Porque a população do Conselho da Freguesia de Caminha viu perfeitamente o que é que saiu de lá. Eu, se estivesse no seu lugar, não me ria. O trabalho que foi feito foi sério. Foi sério. Foi tratada ali uma questão de saúde pública, Sr. Deputado Miguel Gonçalves. Um mínimo de respeito pelo trabalho feito.
0: A questão da comunicação à CCDRN voltou a ser abordada pelo deputado João Domingues, que acusou o Presidente da Câmara de contradições entre a resposta dada por escrito aos deputados socialistas e aquela que acabava de dar na reunião.
1: Tenho aqui uma resposta sua, supostamente, está assinada por si, enviada por si, que diz: informa-se que a necessidade de intervenção tempestiva foi previamente comunicada à Comissão de Coordenação e Desenvolvimento Regional do Norte, CCDRN, enquanto entidade tutelar competente em matéria de proteção do património cultural classificado, quer na fase de comunicação da necessidade de intervenção, conforme o documento que se anexa. Minha pergunta é esta. Esta resposta é sua? assim, esta é uma pergunta, preciso saber, porque isto vai contra aquilo que disse aqui há bocadinho. Há bocado disse, corrija-me se estou enganado, disse que não pediu nenhum parecer prévio antes da intervenção.
0: Liliana Silva confirmou que a necessidade de intervenção tinha sido comunicada à entidade responsável pelo património, mas que a Câmara avançou sem aguardar pela resposta, invocando a urgência da situação. A autarca estabeleceu ainda uma comparação com outras intervenções no Centro Histórico de Caminho, onde a Câmara, segundo afirmou, continua a aguardar a autorização ao parecer da CCDRN, nomeadamente num largo da Junta de Freguesia e Rua da Corredora.
2: Sim, Sr. Deputado João Domingos, foi comunicada à CCDRN, não obtivemos a resposta a seguir. Por isso é que foi uma intervenção tempestiva, dada a gravidade e a necessidade de fazer intervenção. Deixe-me até dizer-lhe outra coisa. Sabe que nós queremos fazer a intervenção, por exemplo, na praça, em frente à Junta de Freguesia e na Rua da Corredora. E estamos a aguardar, porque não é tempestivo, não há uma urgência tão grande quanto aquela que era uma questão de saúde pública. Estamos a aguardar ainda que a CCDRN nos diga que podemos fazer a intervenção naquelas pedras que lá estão, porque é zona centro histórico. Neste caso em concreto, precisávamos mesmo de fazer a intervenção de imediato.
0: O deputado João Domingos perguntou ainda quem decidiu avançar com os trabalhos e se a intervenção tinha sido precedida de algum parecer externo técnico.
1: Senhora Presidente da Câmara, muito bem, esta resposta foi dada por si e o que eu lhe pergunto é quem é que decidiu fazer essa intervenção. É um dos esclarecimentos, quem é que pediu para fazer essa intervenção nos chafariz e depois que deixe aqui claro se essa intervenção foi precedida ou não de algum parecer externo técnico.
0: A Presidente respondeu que as decisões da Câmara Municipal são tomadas em conjunto e que os trabalhos foram acompanhados pelo arqueólogo da autarquia.
2: As decisões da Câmara Municipal de Caminha são tomadas em conjunto. Primeira resposta. Segunda resposta, Sr. Deputado João Domingos, relativamente ao parecer externo técnico, foi acompanhado pelo arqueólogo da Câmara Municipal de Caminha, no sentido também de fazer alguma verificação da intervenção.
0: O debate terminou num tom mais tenso, com o Presidente da Câmara a lamentar que o deputado socialista não reconhecesse publicamente o trabalho desenvolvido pelo atual Executivo.
2: Deixe-me dizer-lhe outra coisa. E podemos continuar aqui, pode-me vir aqui fazer mais 20 perguntas sobre os pareceres, sobre tudo e mais alguma coisa. Eu lamento é que não tenha a hombridade também de chegar cá algumas vezes e nos dar os parabéns pelo trabalho que estamos a fazer. Muito obrigada.
0: João Domingos respondeu que não aceitava que a sua posição política fosse interpretada como falta de hombridade por não fazer fretes políticos ou colocar apenas questões agradáveis à Câmara.
1: Presidente da Câmara, não lhe admito que ponha em causa a minha hombridade só porque não venho para aqui fazer-lhe fretes políticos ou colocar-lhe questões agradáveis. Já percebi que não quer responder a determinadas questões, apesar de o fazer. Acaba por não esclarecer ninguém. Agora, não lhe admito que seja a última vez que venha aqui fazer isso que acabou de fazer, está bem?
0: Em suma, a discussão deixou em aberto a questão documental e procedimental da intervenção levada a cabo pela Câmara do Chafariz, que é Monumento Nacional. A Câmara admite ter comunicado a intervenção à CCDRN, mas confirma que avançou antes de receber respostas, justificando essa decisão pela urgência e pelas condições encontradas no Chafariz. Ao mesmo tempo, o PS mantém o questionamento sobre os pareceres, os procedimentos adotados e as opções tomadas na intervenção. O Instituto Português do Mar e da Atmosfera elevou para 12 os distritos de Portugal Continental, que estão até quarta-feira sob aviso amarelo devido à previsão de chuva por vezes forte. Inicialmente, o IPMA tinha colocado os distritos de Viana do Castelo, Porto, Braga, Vila Real, Aveiro, Viseu, Leiria e Coimbra, mas na manhã de segunda-feira, num novo comunicado, o IPMA coloca também os distritos de Lisboa, Santarém, Guarda e Leiria. O IPMA colocou também com aviso amarelo os distritos do Porto, Viana do Castelo e Braga, devido à previsão de vento forte com rajadas até 70 a 80 km por hora. O aviso amarelo é o menos grave de uma escala 3 e é emitido sempre que existe uma situação de risco para determinadas atividades dependentes da situação meteorológica. 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
2: É meio-dia.
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1: A intervenção realizada pela Câmara de Caminha em junho no histórico Chafariz do Terreiro, classificado como um monumento nacional, esteve em debate na última Assembleia Municipal com o Partido Socialista a exigir esclarecimentos sobre a legalidade dos procedimentos adotados e os materiais utilizados pela Câmara Municipal naquela intervenção.
9: A presidente do município justifica que a Câmara avançou com a intervenção no chafariz sem os devidos pareceres pelo estado de abandono em que se encontrava aquele monumento. A autarca acrescentou ainda que a intervenção era uma questão de saúde pública, por existirem no seu interior vários animais mortos em estado de decomposição. No período antes da ordem do dia da última Assembleia Municipal, o deputado do PS, João Domingues, começou por lembrar o pedido de esclarecimento apresentado pela sua bancada no passado mês de julho sobre a intervenção levada a cabo no chafariz pela Câmara Municipal. O deputado questionou a presidente do Executivo sobre quem executou os trabalhos, se tinham sido solicitados parceiros a entidades externas, já que se trata de um monumento classificado, e quais tinham sido os materiais utilizados na intervenção.
10: No dia 24 de junho, o Partido Socialista solicitou-lhe por escrito esclarecimentos quanto à limpeza e pintura dos chafariz de Caminha, informando que se tratava de um monumento nacional, categoria que lhe foi legalmente conferida. Foi-lhe transmitido que o chafariz tinha sido limpo com uma máquina de pressão, que o seu gradeamento tinha sido pintado em cores distintas e que as suas torneiras tinham sido pintadas de dourado, quando antes eram verdes. As perguntas foram as seguintes: quem executou esta intervenção? Foram solicitados pareceres às entidades externas com competência na matéria? Se sim, requer-se cópia dos pedidos formulados. Tendo os pareceres sido solicitados, requer-se cópia desses pareceres. Pediram-se também esclarecimentos quanto aos materiais utilizados nesta intervenção. Em 9 de julho, Vossa Excelência respondeu, de forma vaga, que os trabalhos foram executados por trabalhadores do município no âmbito das respectivas funções e sob coordenação dos serviços municipais de arqueologia e supervisão superior. Diz ainda, entre outras coisas, que esta intervenção foi previamente comunicada à CCDRN Norte, enquanto entidade competente em matéria de proteção do património, conforme documento que se anexa. Sucede que, na sua resposta, Vossa Excelência não anexa nenhum documento. No ponto 6 desta mesma resposta, confirma que o chafariz foi lavado com máquina de pressão. Senhora Presidente da Câmara Municipal de Caminha, foram ou não solicitados pareceres às entidades externas com competência na matéria? Se sim, porque é que não enviou cópia desses pedidos e desses pareceres? Vai ou não enviá-los à bancada do Partido Socialista?
9: Em resposta à intervenção do deputado socialista, a presidente da Câmara de Caminha, Liliana Silva, confirmou que os trabalhos tinham sido realizados por trabalhadores municipais, sob acompanhamento dos serviços de arqueologia, e reconheceu que a intervenção avançou antes de existir uma resposta da CCDRN.
11: Foram solicitados parceiros, nós estamos neste momento a elaborar um relatório, foi feito, a comunicação foi feita à entidade, foi feita à entidade, mas atenção, nós não fizemos na altura, avançou-se, não tenho qualquer problema em assumir, avançou-se com a limpeza do chafariz, ainda sem a resposta, porque já não dava para esperar mais.
9: Liliana Silva justificou a decisão de intervir antes da chegada dos parceiros das entidades com aquilo que classificou ser uma situação de abandono do chafariz. A intervenção foi igualmente justificada como uma questão de saúde pública. A presidente da Câmara afirmou que a autarquia teve de acelerar os trabalhos perante a situação encontrada e criticou o anterior executivo pela forma como, segundo disse, o equipamento teria sido deixado.
11: Não dava para esperar mais, porque estavam 5 gaivotas mortas, tinha 2 pombos em extremo estado de decomposição, a iluminação estava avariada há anos, a bomba d'água estava avariada há anos e o que foi feito ali foi essencialmente recuperar aquele património que estava devoluto e ao abandono há anos. E deixe-me dizer-lhe, pegando até um bocadinho nas palavras aqui da Joana White, fiquei muito admirada quando vi, vocês tinham acabado de já deixar de estar no executivo e vocês próprios fazem um comunicado a dizer, pasme-se, imaginem, o património histórico não se preserva apenas em discursos institucionais ou em fotografias. Preserva-se com trabalho diário, atenção e constante e respeito pelos espaços que fazem parte da memória coletiva. E o estado atual do histórico chafariz de Caminha é um retrato preocupante do abandono e da falta de visão da Câmara Municipal. Eu penso que vocês estavam a falar de vocês próprios, porque vocês que deixaram o chafariz ao abandono, com total falta de limpeza, com animais mortos lá dentro, a iluminação não funcionava, as bombas de água não funcionaram, recuperamos tudo. Tivemos que acelerar, é verdade, mas recuperamos tudo. E agora vocês vêm criticar e estão preocupados se temos o parecer ou não temos o parecer.
9: O deputado socialista Miguel Gonçalves, que também foi presidente da Junta de Freguesia da sede do Conselho, apontou aquilo que considerou serem contradições entre a resposta escrita anteriormente dada pela Câmara e a argumentação apresentada durante a Assembleia Municipal. Segundo essa resposta, a intervenção teria integrado uma prática de limpeza e manutenção recorrente que vinha sendo realizada ao longo dos anos e de anteriores mandatos autárquicos.
12: Foi dito aqui, para o Sr. Presidente de Câmara, enfim, eu entendo que às vezes quando se vem para aqui nos empolgamos um pouco, eu também faço, também me acontece a mesma coisa. O Sr. Presidente de Câmara disse aqui, para toda a gente ouvir, que o chafariz de Caminha estava abandonado e que vocês foram recuperá-lo. Então eu não entendo a afirmação que deu à resposta na sequência de um pedido que foi feito pelo deputado João Domingos, disse assim na sua resposta: de acordo com a informação recolhida junto dos serviços municipais, a intervenção realizada inseriu-se numa prática de limpeza e manutenção corrente do chafariz que vinha sendo seguida ao longo dos vários anos e em anteriores mandatos autárquicos. Senhor Presidente, fica clara o seu pensamento. Está aqui escrito, está aqui pensado, ponderado, e não foi uma situação que eu disse aqui sem refletir. A senhora reconheceu que no passado tinha-se feito serviço de limpeza, manutenção. Eu, como Presidente da Junta de Caminha, digo-lhe olhos nos olhos, foi feito muitas vezes. E também lhe queria perguntar outra situação. Quero perguntar outra situação. Durante 8 meses que vocês tiveram a governar, nunca limparam chafariz? É que isso explica as abas mortas. E explica entupimento. É que em 8 meses, combinamos que isso não é uma boa prática.
9: Miguel Gonçalves questionou ainda a opção dos serviços camarários de pintar as torneiras de dourado, uma decisão posteriormente revertida.
12: A questão de pintar de dourado, o que é que presidiu essa opção? E depois queria-lhe perguntar... Bem, Sr. Presidente, não me deixam fazer perguntas, é um bocado difícil.
13: Prossiga, Sr. Deputado.
12: E queria-lhe perguntar porque é que reverteram, e bem, essa situação dourada, que ficava horrível, mas também queria saber porque é que modificaram de opinião.
9: A Presidente da Câmara contestou a ideia de que a situação de abandono pudesse ser atribuída apenas aos meses de governação do atual Executivo, afirmando que as avarias da iluminação e da bomba d'água eram anteriores. Defendeu também que o estado de composição dos animais encontrados demonstrava, na sua perspectiva, que o problema se prolongava há bastante tempo. Há anos, afirmou.
11: Senhor deputado Miguel Gonçalves, não foi em 8 meses, não é boa prática, nem deixa de ser boa prática. Fizemos a intervenção, mal tivemos possibilidade, depois de todas aquelas intempéries que sofremos também em janeiro e em fevereiro. Começamos logo a tratar disso. Mas deixe-me dizer-lhe que vocês no vosso escrito escrevem assim, e foi logo, não foi em 8 meses, vocês escreveram isto passado 5 meses. Imagina, o estado atual do histórico do chafariz é um retrato preocupante do abandono e da falta de visão da Câmara para com o património e a imagem da vila. Aquilo que outrora foi um símbolo vivo da identidade local, um ponto de encontro e um elemento de beleza urbana, encontra-se hoje votado ao desleixo, sem manutenção digna, sem limpeza regular e, mais grave ainda, sem água a correr nas suas taças e bicas. Senhor deputado Miguel Gonçalves, aos anos que aqueles motores estavam a variados. Senhor deputado Miguel Gonçalves, fomos nós que colocamos lá o motor a funcionar. Senhor deputado Miguel Gonçalves, aos anos que aquilo não tinha iluminação. Senhor deputado Miguel Gonçalves, nenhuma pedra fica preta ao fim de 4 meses. Senhor deputado Miguel Gonçalves, o estado de decomposição daqueles pássaros não era de 4 meses, era de anos. Votado ao abandono, sabe? E ria-se à vontade.
13: Silêncio, por
11: porque
13: favor.
11: A população do Conselho da Freguesia de Caminha viu perfeitamente o que é que saiu de lá. Eu, se estivesse no seu lugar, não me ria. O trabalho que foi feito foi sério. Foi sério. Foi tratada ali uma questão de saúde pública, Sr. Deputado Miguel Gonçalves. Um mínimo de respeito pelo trabalho feito.
9: A questão da comunicação à CCDRN voltou a ser abordada pelo deputado João Domingues, que acusou o Presidente da Câmara de contradições entre a resposta dada por escrito aos deputados socialistas e aquela que acabava de dar na reunião.
10: Tenho aqui uma resposta sua, supostamente, está assinada por si, enviada por si, que diz: informa-se que a necessidade de intervenção tempestiva foi previamente comunicada à Comissão de Coordenação e Desenvolvimento Regional do Norte, CCDRN, enquanto entidade tutelar competente em matéria de proteção do património cultural classificado, quer na fase de comunicação da necessidade de intervenção, conforme documento que se anexa. Minha pergunta é esta. Esta resposta é sua? Sim, esta é uma pergunta, porque preciso saber, porque isto vai contra aquilo que disse aqui há bocadinho. Há bocado disse, corrija-me se estou enganado, disse que não pediu nenhum parecer prévio antes da intervenção.
9: Liliana Silva confirmou que a necessidade de intervenção tinha sido comunicada à entidade responsável pelo património, mas que a Câmara avançou sem aguardar pela resposta, invocando a urgência da situação. A autarca estabeleceu ainda uma comparação com outras intervenções no Centro Histórico de Caminho, onde a Câmara, segundo afirmou, continua a aguardar a autorização ao parecer da CCDRN, nomeadamente num largo da Junta de Freguesia e Rua da Corredora.
11: Sim, Sr. Deputado João Domingos, foi comunicada à CCDRN, não obtivemos a resposta a seguir. Por isso é que foi uma intervenção tempestiva, dada a gravidade e a necessidade de fazer intervenção. Deixe-me até dizer-lhe outra coisa. Sabe que nós queremos fazer a intervenção, por exemplo, na praça, em frente à Junta de Freguesia e na Rua da Corredora. E estamos a aguardar, porque não é tempestivo, não há uma urgência tão grande quanto aquela que era uma questão de saúde pública. Estamos a aguardar ainda que a CCDRN nos diga que podemos fazer a intervenção naquelas pedras que lá estão, porque é zona centro histórico. Neste caso em concreto, precisávamos mesmo de fazer a intervenção de imediato.
9: O deputado João Domingos perguntou ainda quem decidiu avançar com os trabalhos e se a intervenção tinha sido precedida de algum parecer externo técnico.
10: Senhora Presidente da Câmara, muito bem, esta resposta foi dada por si e o que eu lhe pergunto é quem é que decidiu fazer essa intervenção. É um dos esclarecimentos, quem é que pediu para fazer essa intervenção nos chafariz. E depois, que deixe aqui claro se essa intervenção foi precedida ou não de algum parecer externo técnico.
9: A Presidente respondeu que as decisões da Câmara Municipal são tomadas em conjunto e que os trabalhos foram acompanhados pelo arqueólogo da autarquia.
11: As decisões da Câmara Municipal de Caminha são tomadas em conjunto. Primeira resposta. Segunda resposta, Sr. Deputado João Domingos, relativamente ao parecer externo técnico, foi acompanhado pelo arqueólogo da Câmara Municipal de Caminha, no sentido também de fazer alguma verificação da intervenção.
9: O debate terminou num tom mais tenso, com o Presidente da Câmara a lamentar que o deputado socialista não reconhecesse publicamente o trabalho desenvolvido pelo atual Executivo.
11: Deixe-me dizer-lhe outra coisa. E podemos continuar aqui, pode-me vir aqui fazer mais 20 perguntas sobre os parceiros, sobre tudo e mais alguma coisa. Eu lamento é que não tenha a hombridade também de chegar cá algumas vezes e nos dar os parabéns pelo trabalho que estamos a fazer. Muito obrigada.
9: João Domingos respondeu que não aceitava que a sua posição política fosse interpretada como falta de hombridade por não fazer fretes políticos ou colocar apenas questões agradáveis à Câmara.
10: Presidente da Câmara, não lhe admito que ponha em causa a minha hombridade só porque não venho para aqui fazer-lhe fretes políticos ou colocar-lhe questões agradáveis. Já percebi que não quer responder a determinadas questões, apesar de o fazer. Acaba por não esclarecer ninguém. Agora, não lhe admito que seja a última vez que venha aqui fazer isso que acabou de fazer, está bem?
9: Em suma, a discussão deixou em aberto a questão documental e procedimental da intervenção levada a cabo pela Câmara do Chafariz, que é Monumento Nacional. A Câmara admite ter comunicado a intervenção à CCDRN, mas confirma que avançou antes de receber respostas, justificando essa decisão pela urgência e pelas condições encontradas no Chafariz. Ao mesmo tempo, o PS mantém o questionamento sobre os parceiros, os procedimentos adotados e as opções tomadas na intervenção. O Instituto Português do Mar e da Atmosfera elevou para 12 os distritos de Portugal Continental, que estão até quarta-feira sob aviso amarelo devido à previsão de chuva por vezes forte. Inicialmente, o IPMA tinha colocado os distritos de Viana do Castelo, Porto, Braga, Vila Real, Aveiro, Viseu, Leiria e Coimbra, mas na manhã de segunda-feira, num novo comunicado, o IPMA coloca também os distritos de Lisboa, Santarém, Guarda e Leiria. O IPMA colocou também com aviso amarelo os distritos do Porto, Viana do Castelo e Braga, devido à previsão de vento forte com rajadas até 70 ou 80 km por hora. O aviso amarelo é o menos grave de uma escala 3 e é emitido sempre que existe uma situação de risco para determinadas atividades dependentes da situação meteorológica.
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0: São 2 horas.
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5: São 3 horas.
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0: 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São 4 horas.
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0: 16.2.
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0: São 5 horas.
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1: 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Uma colisão envolvendo três viaturas provocou, na manhã de quarta-feira, cinco feridos ligeiros na Estrada Nacional 13, na zona da reta do Camarida, em Caminha. O alerta para o acidente foi dado cerca das 9 da manhã, tendo sido mobilizados para o local os bombeiros voluntários de Caminha e a GNR. De acordo com as informações disponíveis, os cinco feridos sofreram ferimentos ligeiros. As circunstâncias em que ocorreu a colisão não são para já conhecidas. A Câmara Municipal de Caminha está a preparar o lançamento de um concurso público internacional para o desmantelamento do ferryboat de Santa Rita de Cássia, atualmente inoperacional e parado num estaleiro em Laguardia, na Galiza. A embarcação encontra-se naquele local desde 2025, depois de ter sido revocada para a Espanha, e representa atualmente um encargo mensal de cerca de 3 mil euros por o município. A informação foi avançada pela Presidente da Câmara Municipal de Caminha, Liliana Silva, durante a Assembleia Municipal realizada na passada sexta-feira, 25 de setembro, em resposta a uma intervenção do deputado da coligação ao Conselho em Primeiro, Ricardo Cunha. O deputado questionou a Presidente sobre a situação atual do ferryboat, parado desde outubro de 2021, e sobre os encargos financeiros suportados pelo município com a permanência da embarcação no estaleiro espanhol. Na resposta, e com recurso a um PowerPoint que exibiu, Liliana Silva descreveu como caótico o estado em que atualmente se encontra o ferryboat de Santa Rita de Cássia, resultante de anos de falta de manutenção e de intervenções que, segundo a autarca, contribuíram para a degradação da embarcação. A autarca revelou ainda que o município está a preparar o processo para o abate e desmantelamento do ferry, mas explicou que o procedimento tem sido dificultado pelo facto de se encontrar num estaleiro espanhol e pelo seu avançado estado de degradação. Segundo Liliana Silva, o estado da embarcação também impede atualmente o seu regresso a Portugal. A Presidente lembrou que o município O município suporta atualmente cerca de 3 mil euros mensais pela permanência do ferryboat no estaleiro. Outro dos problemas identificados pela autarquia prende-se com a dificuldade em encontrar empresas disponíveis para avaliar e assumir o desmantelamento da embarcação. De acordo com Liliana Silva, algumas empresas deslocaram-se ao local, mas não apresentaram propostas para a operação. Perante esta situação, a Câmara Municipal decidiu contratar um perito para avaliar o estado do ferryboat e determinar um valor de referência para o processo de desmantelamento. A autarca anunciou que o procedimento deverá avançar em breve, através de um concurso público internacional, numa tentativa de garantir que existam empresas interessadas em assumir a operação. Caso não apareça nenhuma empresa disponível para assumir o desmantelamento, a Câmara admite ter de avançar diretamente com a operação, suportando os respectivos custos. A autarca considera por isso necessário pôr termo à atual situação, tendo em conta os custos contínuos associados à permanência da embarcação no estaleiro espanhol. 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
3: São 7 horas.
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3: São 8 horas.
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1: Uma colisão envolvendo três viaturas provocou, na manhã de quarta-feira, 5 feridos ligeiros na Estrada Nacional 13, na zona da reta do Camarida, em Caminha. O alerta para o acidente foi dado cerca das 9 da manhã, tendo sido mobilizados para o local os bombeiros voluntários de Caminha e a GNR. De acordo com as informações disponíveis, os 5 feridos sofreram ferimentos ligeiros. As circunstâncias em que ocorreu a colisão não são para já conhecidas.

0: Uma intervenção do deputado da coligação com o Serem Primeiro, Ricardo Cunha. O deputado questionou a presidente sobre a situação atual do ferryboat, parado desde outubro de 2021, e sobre os encargos financeiros suportados pelo município com a permanência da embarcação no estaleiro espanhol. Na resposta e com recurso a um PowerPoint que exibiu, Liliana Silva descreveu como caótico o estado em que atualmente se encontra o ferryboat Santa Rita de Cássia, resultante de anos de falta de manutenção e de intervenções que, segundo a autarca, contribuíram para a degradação da embarcação. A autarca revelou ainda que o município está a preparar o processo para o abate e desmantelamento do ferry, mas explicou que o procedimento tem sido dificultado pelo facto de se encontrar num estaleiro espanhol e pelo seu avançado estado de degradação. Segundo Liliana Silva, o estado de embarcação também impede atualmente o seu regresso a Portugal. A presidente lembrou que o município suporta atualmente cerca de 3 mil euros mensais pela permanência do ferryboat no estaleiro. Outro dos problemas identificados pela autarquia prende-se com a dificuldade em encontrar empresas disponíveis para avaliar e assumir o desmantelamento da embarcação. De acordo com Liliana Silva, algumas empresas deslocaram-se ao local, mas não apresentaram propostas para a operação. Perante esta situação, a Câmara Municipal decidiu contratar um perito para avaliar o estado do ferryboat e determinar um valor de referência para o processo de desmantelamento. A autarca anunciou que o procedimento deverá avançar em breve, através de um concurso público internacional, numa tentativa de garantir que existam empresas interessadas em assumir a operação. Caso não apareça nenhuma empresa disponível para assumir o desmantelamento, a Câmara admite ter de avançar diretamente com a operação, suportando os respectivos custos. A autarca considera por isso necessário pôr termo à atual situação, tendo em conta os custos contínuos associados à permanência da embarcação no estaleiro espanhol. 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

0: São 10 horas.
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